chateado agora, quizás esté pasando contigo. Você está aí em seu dormitório, você está triste, você está angustiado, você não sabe o que fazer. Nós outros queremos

nós outros sabemos que existe solução para estes problemas. Uma única solução. Queremos dizer a você que você não pode permitir que o tempo te vença. Você tem que vencer o tempo. Não deixe passar a oportunidade de você solucionar este problema, que é a depressão ou outros problemas que está destruindo sua persona. E caso você queira comunicar-se com nós por meio de WhatsApp, escrevendo-nos ou enviando um mensagem de áudio ao número 7808-8339. Estamos lá à disposição para poder atender

quizás este problema de depressão você está vivenciando, você quizás vive até de aparência. Você demonstra uma pessoa

não é solamente você crer de palavras. Eu creio em Deus. Todas as pessoas creem em Deus, mas sigue sofrendo, sigue o mesmo. Se você perguntar para qualquer pessoa, todos vão a dizer que creem em Deus. Até os ateus creem em Deus, porque quando eles estão em problemas, a primeira pessoa que eles vão a gritar para pedir ajuda é: meu Deus. Eles vão se acordar de Deus. Mas este crer em Deus é você colocar sua fé em Deus. Quizás você tenha colocado a fé suja em vários outros lugares. Você tenha colocado fé em fulano, em personas. Você tenha colocado fé onde as pessoas falam que aí tem a solução de seu problema. E você não encontrado, você ha golpeado muitas portas. E a depressão ha seguido. Eu quero dizer a você: se você crê em Deus de verdade, você vai estar conosco aqui em el templo de los milagros.

porque você vai encontrar. Você vai encontrar. E sabes? Você se encontra vazio. Você vai encontrar. Eis a solução para este vazio que és Deus entrando dentro de você, fazendo morada dentro de você, e não haverá mais tristeza. Você está aí triste, que sabe, você está triste escutando esta programação. A senhora que hemos hablado, já em Ciudad Delgada, ela, que sabe, está escutando todos os dias, já disse que ha escuchado esta programação Problemas e Soluções. Eu mando saludos para você, senhora. E ela diz que vai estar conosco este dia miércoles. Porque o dia miércoles, onde nós nos llenamos.

ele isso no que tinha que fazer. E você também sabe o que tem que fazer. E está escrito aqui no livro de 1 de Pedro, capítulo 5, versículo 7, que diz: echando toda a vuestra ansiedade sobre ele. Echando toda a vuestra ansiedade sobre ele. Ou seja, você tem que echar este miércoles, quando você chega aqui ao templo de los milagros, você vai echar estas preocupações. Por que você está ansioso? Por que você está triste? Por que você está preocupado? Que leva uma pessoa a viver preocupado no que tem que fazer o dia de manhã, o que vai acontecer o dia de manhã. Viva seu presente, echando, como está escrito aqui, toda a vossa ansiedade sobre ele, sobre Deus, porque ele tem cuidado de vós outros. Ou seja, Deus cuida de você.

está sedienta, quizás como la tuya. Este miércoles estaremos realizando el estudio de la armadura de Dios, hablando de esta armadura que es la palabra de Dios. Yo tengo certeza que usted está escuchando ahí esta programación. Yo tengo certeza que usted está sedienta de Dios, su alma está sedienta. Mas para que su alma ella no venga más a estar sedienta, usted tiene que tomar una decisión y no aceptar más vivir ansiosa, preocupada. Echa esta ansiedad, esta preocupación, echa en la mano de Dios. Permita a Dios se manifestar en su vida. Por eso que nosotros queremos que usted venga a estar en este día miércoles, en uno de estos horarios, principalmente a las 6 de la tarde. Habrá reunión a las 7 de la mañana, a las 10 de la mañana, a las 12 del mediodía, 3 de la tarde y principalmente a las 6 de la tarde. Quizás usted está queriendo dormir ahora, neste momento, y no consigue dormir. Yo estoy hablando con usted, quizás para usted poder dormir, usted tiene que tomar una pastilla o varias pastillas para poder dormir, que el sueño no llega. No ha llegado para usted. Entonces Dios quiere que usted sea libre de esto. Haga esto. Tome esta decisión para estar con nosotros en este día miércoles, porque usted va a encontrar la solución de todos estos problemas que ha estado en su alma. Su alma tiene que estar libre para que Dios se manifieste y que usted sea una persona feliz, una persona de verdad feliz. Não de aparência, porque quando Deus entra dentro de uma persona, a persona não vive de aparência. O brilho de Deus, todos miram um antes e um depois, habrá uma diferença. De acordo? Este miércoles, aqui em nosso Templo de los Milagros, Segunda Avenida Sur, número 530, entre a octava e a décima calle, Oriente. Atrás de Labinais, diagonal, donde foi o Cine Apolo. Você conhece, eles todos conhecem o Cine Apolo. Aqui estamos em antigo Cine Plaza. Nós outros esperamos por você, porque Deus não ha se olvidado de você. Deus não ha se olvidado de você. Deus quer que você vença, pero é necessário que você esteja conosco este dia miércoles. De acordo? Vamos de uma canção e já estarei aqui de regresso falando acerca das cruzadas de fé que vamos atender em vários departamentos do país. Estaremos em um departamento do país realizando las cruzadas de fé. Vamos ter uma cruzada de fé e milagros que estará sendo ministradas neste dia, para que muitos milagros ocorra na vida de todos aqueles que estão presentes neste dia. De acordo? Se você quer nossa ajuda, e não se olvide, às 8:15 estaremos realizando la oração por você, para Deus dar força. Prepare, deixe ao lado da rádio aí seu vaso de água, que estaremos realizando esta oração para Deus venga dar força, para que você esteja conosco este dia miércoles, em um dos horários que foi mencionado. Já regresso com todos.

20 minutos de Cojutepec. Aí está, vamos realizar também no jueves 13 de agosto, também a Cruzada de Fé e Milagros, e na cidade de São Sebastião, e na Casa Comunal de la Ciudad, às 2 de la tarde. E também, allí também, no município de Armênia, atenção, todos que vivem em Armênia, no Polideportivo Municipal de Armênia, neste dia 23 de agosto, às 4 de la tarde, será o dia que será feito a Cruzada de Fé, allí no município de Armênia. 23 de agosto, às 4 de la tarde. E nós outros aqui e na capital, atenção, será este dia domingo a hora. Domingo 23 de agosto. Domingo 23, não este, o outro que segue. Porque esse domingo é 15, é o domingo 23, às 3 de la tarde. Atenção, estuvimos ayer por allá consagrando e o Senhor Obispo estará neste dia e você é nosso invitado todo especial, toda a capital, vocês aí que vivem, principalmente você que vive na Ciudad 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Ciudad Delgado. Será el domingo 23

0: especial aí no ginásio municipal da cidade Delgado, domingo 23 às 3 da tarde. De acordo? E eu tenho certeza que todas essas cruzadas de fé que vamos atender em todo o país, você que está escutando, eis pela rádio, eis o mundo, você que nos escute, com certeza você tem familiares que vive em um desses departamentos que foram mencionados. Abre para que ele chegue neste dia, porque muitos milagres vão suceder. E aqui na cidade Delgado estaremos levando a água do poço. Nós outros aqui no templo de los milagros temos o poço de los milagros todos os domingos. As pessoas traz sua botejita de água e nós outros colocamos um pouco de água do poço e muitas pessoas, muitas de verdade, que estão tomando desta água do poço, estão recebendo milagres, milagres, e com certeza estes milagres estarão sucedendo em sua vida. Você levará um pouco, uma botejita de água, e já nós outros estaremos entregando um pouco desta água para você, e com certeza estes milagres estarão sucedendo em sua vida este domingo 23, domingo 23 de agosto, ali na cidade Delgado, no polideportivo da cidade Delgado. Você é nosso invitado todo especial. Eu quero que você prepare seu vaso de água, você que está aí, principalmente você que está sofrendo com depressão. Agora mesmo, participe desta oração. Deus te vai dar força. Vamos fazer uma prova. Eu quero que você comente, você escreva-nos ao número 7808-8339. Escreva-nos depois desta oração como que você se encontra. Vamos a ver se funciona. Vamos a ver se Deus ele se manifesta em sua vida hoje mesmo. Você quer que Deus se manifeste em sua vida? Haga esta prova. Aí é onde você está. Haga esta prova. E com certeza Deus vai se manifestar. Você quer? Você crê? Como hemos hablado no livro de Juan, capítulo 14, creis em Deus, crê também em mim, crê em Deus. Só basta você crer, de verdade, que sua vida não será mais a mesma a partir de hoje. Você sintonizou, que só está sintonizando na programação agora mesmo, você não sabe o que está sucedendo, mas vai suceder algo de bom em sua vida. Vamos agora realizar esta oração, porque é chegado, são 8:14, é momento de hablar com Deus.
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0: Meu Deus e meu Padre, eu tenho aqui em minhas mãos tua palavra, e tu dijistes que ela não volverá vazia. E há pessoas do outro lado, meu Senhor, que está escutando esta oração. Se soubéssemos onde ela se encontra agora neste momento, poderíamos tocar em ela para colocar nossas mãos sobre ela e orar e determinar a liberação, a sanação, determinar que o mal venga a sair de ela. Pero isso não pode. Por isso que o Senhor ha derrado o Espírito Santo para aqueles que creem. E esta senhora, este senhor, este jovem que participa desta oração, ela crê que neste momento, agora, tu poder entra em ele para arrancar este sofrimento que está em sua alma, este dolor, este vazio, esta tristeza, esta pessoa que vive chorando, porque sua alma está vazia, Senhor. Quizás, como hemos dicho no início, a depressão ha tomado conta desta pessoa, e só há uma solução: se o Senhor se manifesta na vida desde agora, para que ela seja livre agora, livre deste mal. Todas estas pessoas que participam desta oração, que estão com um problema em sua vida, seja livre agora, agora. Esta pessoa que não pode dormir de noite, e neste momento, meu Deus, ela seja livre deste mal que não deixa dormir de noite. Em nome de Jesus, dá força para ela, Senhor, para estar conosco este dia miércoles, porque só existe uma solução, só existe, meu Deus, este caminho. Se ella se llena de tu presença, se ella se llena de tu espírito, se ella te conoce, meu Senhor, porque aqueles que te conhecem, meu Deus, são felizes. Aqueles que te conhecem, meu Deus, são llenos. Aqueles que te conhecem, não dá espaço para aquele mal entre. Bendice este povo, bendice a esta pessoa, meu Deus. E bendiga também, Senhor, este vaso de água. Que quando ela beba desta água, a força do Senhor, a saúde, a liberação que esta pessoa necessita, ela receba. Que ela tenha valor e força para estar neste dia, minha irmã, em tua casa. Em nome do Padre, do Filho e do Espírito Santo. Beba desta água agora e neste momento, e tenha a força de Deus aonde você está.

graças a Deus, graças a Deus. Como que você se encontra agora? Como você se encontra? Se você tem seu telefone aí agora, mande um áudio por WhatsApp e dime como que você se encontra depois desta oração. A número 7808-83-39. Eu quero saber como que você se encontra. De acordo? Então, eu tenho certeza que Deus já está obrando em sua vida, porque Ele não se olvidado de você. Vamos com uma canção, já regresso aqui para falar de algo muito importante para este dia miércoles. O que espera, o que está esperando por você e neste dia miércoles. Estaremos falando de algo muito importante sobre a armadura de Deus que você necessita.

tome uma decisão de fé. Incluso, eis, e na Bíblia habla de um homem, todos vocês conhecem, um homem chamado Jacob. Ele, quando ele saiu de la casa de seus padres, huyendo, porque sua irmã o queria matar. E quando ele saiu de sua casa, foi para o deserto. E no deserto, quando ele saiu de sua casa e chegou ao deserto, ele saiu de la casa sem nada, sem roupa. Ele saiu sem um alimento. Ele saiu e sua família não supo que ele estava em el deserto.

Se você está escutando esta programação, Deus está com você. Ele está esperando, como eu já disse, que você tome uma decisão. Amanhã eu estarei falando mais acerca de Jacó e eu quero colocar para você, este mensagem para que você entenda que você não está solo. Jacó pensava que ele estava solo, que ali era o final de sua vida. Mas Jacó teve uma experiência com Deus. Quando ele despertou, ele disse: certamente o Senhor está presente em este lugar e eu não o sabia. Ele tinha, ele sabia que ele tinha lá a bendição de Deus. Ele foi bendecido por seu padre, mas ele não tinha certeza. E quizás está faltando para você também a

Você pode vir amanhã mesmo, que é dia de sanação, em todas as igrejas universais do país. Aqui nossa sede nacional, 2ª Avenida Sul, número 530, entre a 8ª e a 10ª Cade Oriente, atrás de la Binais, de la Biblioteca Nacional. Então, você, com certeza, se você toma uma decisão de fé, Deus vai se manifestar em sua vida, como ele se manifestou na vida de Jacó. De acordo? Então, chegamos ao final desta programação, Problemas e Soluções. E amanhã estaremos aqui com todos vocês. Que Deus me lo bendiga. E se você quer seguir chamando, marcando o número, nós outros estaremos respondendo a todos vocês. Boas noites e até amanhã.

com aquele que é todo poderoso. E na aliança está escrito pacto com Deus em hebreu. E esta aliança que você hará com Deus dará a você a condição necessária para você sair desse olho que você se meteu. Você que está endeudado, você que está, como dizem, um bom salvadorenho, enjaranado. Você que está agora tocando fundo. Você disse: eu estou com a corda no cuello, estou com a soga no cuello.

0: E esta programação que nós outros estamos iniciando é para os ti, para os ti que, atenção, para os ti que sofrem com um destes 10 sintomas. Eu quero que você escute agora estes 10 sintomas. Se você sofre com um destes 10 sintomas, você necessita de ajuda. Porque nós outros sabemos que a pessoa que sofre com um destes sintomas, ela necessita liberar-se do problema espiritual que ela ha tenido. E daqui a pouco eu vou colocar um testemunho, vamos escutar um testemunho aqui, para que você sepa que esta pessoa venceu este problema. E o mesmo estará sucedendo com você. Porque nós outros que estamos agora, e nesta programação, na hora do milagro, existe um milagro de Deus para a sua vida. Pero é necessário que você se libere deste problema espiritual que ha estado em sua vida todo esse tempo. Vamos escutar agora estes 10 sintomas e daqui a pouco eu regresso com todos vocês, falando como que você tem que vencer este problema que ha estado por muito tempo em sua vida. Escutemos-nos agora e daqui a pouco eu regresso com todos vocês.
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0: por detrás e por delante me has cercado e sobre mim pusiste tu mano. Tu mano está sobre mim. És isto que você, Senhora, que você, Senhor, que você, jovem, que você está escutando neste momento, necessita da mano de Deus sobre você. Porque, quizás, você ha sido vítima de um mal todo o tempo. E você não ha tenido a mano de Deus sobre você para proteger-te, para te guardar por detrás e por delante. Quizás, você ha sido vítima de, como eu he mencionado, eu he hablado aqui no Templo de los Milagros, pessoas que adelante suyo é uma coisa e por detrás é outra coisa. Existe, como eu hablei para as pessoas aqui no templo, no viernes, há pessoas que ha sido vítima de um espírito de traição. Exatamente. Quizás você ha confiado em muitas pessoas, mas estas pessoas ha traicionado a você. É por isso que você ha sido vítima deste mal e quizás você sofre com muito dolor na espalda. Você sente dolor no corpo. Você sente dolor de cabeça constante. Você quizás até mesmo você sofre com dolor no estômago, nas pernas, na rodilha. Caso você não ha podido caminhar, existe um mal que você necessita liberar-se. Se você quer nossa ajuda, você pode marcar ou escrever-nos ao número 7808-8339. Coloque seu nome para a oração, para que você participe desta oração antes que termine esta programação. Você pode escrever-nos, nós outros estaremos ajudando. Incluso, se você quer estar com nós outros aqui este dia viernes, atenção, todos vocês que han sofrido com um destes dias sintomas, daqui a pouco vou colocar outra vez estes dias sintomas, você neste viernes, aqui no Templo de los Milagros, Segunda Avenida Sur, número 530, entre a 8ª e a 10ª Calle Oriente, estaremos realizando a poderosa oração forte de liberação espiritual. O horário, eu quero compartilhar com você, às 7 da manhã, às 10 da manhã, 12 do meio-dia, 3 da tarde ou 6 da tarde. Em um destes horários você pode chegar, você pode estar aqui conosco, porque o que vai suceder neste dia viernes será algo forte para que haja liberação em sua vida. Por detrás e por delante, Deus se ha acercado a você e sobre mim pusiste tu mano. A mano de Deus quer, colocar a mano sobre você para que você seja livre de todos estes males. Vamos escutar estes dias sintomas e eu estarei de regresso daqui a pouco realizando a oração poderosa nesta programação, a hora del milagro para você. Você que necessita de ajuda para estar este dia viernes. Eu sei que você necessita de ajuda. Nós outros sabemos que você que está escutando esta programação necessita de ajuda. E nós outros sabemos que existe um mal que não quer que você diga, mas este dia viernes você vai chegar. De acordo? Escutemos-nos agora os dias sintomas e daqui a pouco eu estarei de regresso com todos vocês.
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0: Se você sofre com um destes sintomas que você ha escuchado agora, você tem que estar este dia viernes, ou você ou um familiar suyo. Incluso se você quer, chame-nos agora ou escriba-nos al número 7808-8339. Envia seu nome, já queremos seu nome. Queremos escrever seu nome para a oração. Queremos orar por você. E também é necessário, se caso você queira, envia-nos a nós outros também a fecha de seu nascimento, a fecha que você nasceu, quizás desde quando você nasceu, você ha sofrido, você não ha sido feliz, você não ha salido adelante, você dá um passo hacia adelante e três hacia atrás, todo está indo mal para você. E eu quero que você escreva-nos, porque daqui a pouco, depois desta canção, depois da canção, eu estarei realizando uma oração para que Deus te dê força para estar este dia viernes de liberação aqui em nosso Templo de los Milagros aqui em São Salvador, Segunda Avenida Sur, número 530, entre a 8ª e a 10ª calle. Oriente. Depois desta canção, eu estarei de regresso realizando uma oração por você.

0: graças a Deus, prepare seu vaso de água agora e neste momento. Estarei neste momento realizando a oração por você, para que Deus venha dar força, para que você esteja conosco este dia viernes de liberação, para que Deus venha se manifestar, a mão dele venha se manifestar em sua vida e para que todo o mal salga, venha sair de sua vida. Este dia viernes é o momento de oração, é o momento de hablar com Deus.
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0: Mi Deus e mi Padre, em nome de nosso Senhor Jesus Cristo, há pessoas agora que participam desta oração, meu Deus, e necessita que tu mano seja manifestado na vida dela, porque ela, desde quando nasceu, pessoas que han escrito ao número de WhatsApp, pessoas que han enviado mensagem de voz pedindo-lhe ajuda. E o Senhor é o único que pode ajudar a esta pessoa. Visita a Ed agora, meu Senhor. Esta pessoa que está escutando, que quizás nem pudo chamar. Pero ela, Senhor, ela necessita de força, força, para liberar-se deste problema espiritual, deste espírito de traição. Tu dijiste por detrás e por delante me ha cercado e sobre mim pusiste tu mano, como disse no Salmo 139. E eu quero, Senhor, que tu mano venha tocar nesta pessoa agora mesmo, e arranca de los caminhos de ella, de la vida de ella, todo sofrimento, toda angústia, toda aflição, todo tormento, todo el mal. Bendice, Senhor, a esta pessoa para estar este dia viernes aqui no Templo de los Milagros, qualquer horário. A las 7, a las 10, a las 12 del mediodía, 3 de la tarde o 6 de la tarde. Pero ella, Señor, será libre. Cuando ella reciba esta poderosa oración con el punto de luz que estará siendo colocado sobre su cabeza, el mal saldrá de esta persona. En nombre de Jesús, yo consagro y bendigo este vaso de agua. En el nombre de Jesús. Amén. E graças a Deus. Beba desta água. Tenha força. Tenha valor para estar conosco este dia viernes. A las 7, a las 10, a las 12 del mediodía, 3 de la tarde ou 6 de la tarde. Em um destes horários te pode estar conosco aqui. Porque no dia viernes, aqui, estaremos realizando uma batalha espiritual em contra de todo o mal que ha estado em sua vida, e estaremos entregando para o seu ponto de luz com a mano de Deus, a mano que representa a mano de Deus que estará sendo colocado sobre sua cabeça, e todo o mal sairá de você e você será livre. De acordo? Segunda Avenida Sur, número 530, entre a 8ª e a 10ª Caixa Oriente, aqui em São Salvador, antigo Cine Plaza, diagonal ao antigo Cine Apolo, bem conhecido aqui atrás de Labinais. Você quer ser feliz? Você quer ser livre este viernes, como nos horários que eu he mencionado. Que Deus lo bendiga a todos vocês.
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4: Olá, que tal? Que Deus bendiga a todos abundantemente. É um gosto enorme estar com todos vocês, dando início a nosso programa Hablando de Vida. E hablaremos de vida, hablaremos de fé, hablaremos que há uma solução para seus problemas. Não é fantasia e tampouco utopia. É uma realidade que a fé provoca, a fé que é o poder de Deus adentro do ser humano. Através da fé, o impossível se hace possível. O caído se levanta, o enfermo se cura, o perdido encontra a salvação. Estaremos hablando de vida e hablando-lhes desta fé que, uma vez despertada, pode cambiar vidas. Desde onde você nos escuta? Desde seu auto, está indo para seu trabalho ou regressando de seu trabalho, queremos durante estes minutos fazer-lhe companhia, dando-lhe palavras de fé, de ânimo, palavras que de hecho e de verdade lhe vão a ajudar. Incluso, se você necessita de apoio, de ajuda, você pode marcar-nos por este número 7808-8339. Se lo repito, 7808-8339. E com muito gusto estaremos blindando-lhe a atenção. Incluso, prepare um vaso com água, pois em los instantes finales deste programa estaremos realizando uma oração em seu favor. Corra a voz, avisem a todos que é impensado seu programa Hablando de Vida.

Senhor nosso Deus e Padre, quantas pessoas estão agora agobiadas, literalmente perdidas por não saber o que fazer, problemas na família, na saúde, pessoas que de la noite à la manhã perderam todo, Senhor, perderam seu negócio, perderam seu trabalho, pessoas que estão perdendo seu matrimônio. Eu oro por esta pessoa, Senhor, que me escute, llena de dolores, ha tomado medicamentos, pero este dolor nada se lo quita. Oramos agora e determinamos que llegue la sanidade, que esta pessoa seja livre desta dolência, de los problemas que le quitan la tranquilidad. Senhor, mira para El Salvador. Meu Deus, visita todas as famílias, visita as clínicas, os hospitais, os dormitórios públicos, os asilos, os que vivem por las calles, aonde há uma pessoa necessitada, que tu santo poder la alcance para bendecirla, para dar-lhe vida. E te lo pido, ó Padre, bendiga, Senhor, las autoridades constituídas desta nação. E te lo pido por cada persona que se ha comunicado con nosotros, dejando su nombre para este momento de la oración, que sean todos ahora bendecidos por el poder del Padre, del Hijo y del Espíritu Santo. Amén y gracias a Dios.